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Passam um minuto das 7. Tenham um ótimo dia, tenham uma ótima quinta-feira. Bem-vindo à Rádio Sudoeste. Eu sou a Diana Neto, contigo até às 10 da manhã.

É do Bruno Mars, chama-se Risk It All, a tocar na Rádio Sudoeste. Passam agora 9 minutos das 7, não te atrases, tenha uma ótima viagem. Temos updates quanto a temperaturas máximas. Começamos pela cidade de Lisboa, também por Lisboa começa-se a sentir uma descida gradual das temperaturas máximas. Hoje a previsão aponta apenas para 28 graus, a contar também com uma manhã com o céu bastante nublado. Já quanto à cidade do Porto, a máxima para hoje é de apenas 22 graus e temos também um dia com o céu bastante nublado pela cidade invicta. Ainda assim aproveita porque estamos quase, quase em modo fim de semana. Já com eles, Raul Alejandro e Bad Bunny, chama-se Que Passaria. Logo depois vais ouvir Blue Eye, Julinho KPSD, Pedro Sampaio e muitos mais. Não te atrases, aproveita sempre com a boleia da Rádio Sudoeste.

0: Blue Eye, Julinho, KPSD a tocar na Rádio Sudoeste. Passam agora 16 minutos das 7. Eu sei que ainda é muito cedo. Eu sei que não apetece nada, mas vá, pelo menos já é quinta-feira. Já estamos quase em modo fim de semana e por isso mesmo a disposição também já é outra. Para ajudar à disposição, sobe o volume porque vais amar ouvir este grande throwback.
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0: do Pedro Sampaio e da MC Melody a tocar na Rádio Sudoeste. Passam agora 22 minutos das 7. Não te atrases, tenha uma ótima viagem. Ora, mais uma vez, e eu gosto sempre de te dar o lembrete para mandares mensagem lá no grupo do WhatsApp, da malta, dos teus amigos, dos teus familiares, para que se vá a tempo de combinar alguma coisa para o fim de semana, porque vá, se há coisa que eu tenho aprendido com a idade, é que a disponibilidade vá reduzir substancialmente. Por isso, para que aproveites mais um ótimo fim de semana, para que planeies qualquer coisa, vá, fica ao lembrete para que mandes mensagem no grupo do WhatsApp, para que ainda consigas reunir, vá, no mínimo 3 ou 4 pessoas, porque eu sei que é difícil. Daqui a pouco na tua rádio, vá, reunimos Billie Eilish, Yugel, Kalema e muitos mais. Nunca te falta música da boa, só bom volume e aproveita.
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Jamaican Bam Bam é do Yugel a tocar na Rádio Sudoeste agora que são praticamente 7:30 da manhã, na verdade 7:31, não te atrases, tenha uma ótima quinta-feira. Já daqui a pouco com novidades, está de regresso a nossa Elsa Casimir. Temos também updates quanto a temperaturas máximas e para já os Calemas, chama-se Chuva de Amor, sobe o volume.

0: Calema com Chuva de Amor a tocar na Rádio Sudoeste. Faltam agora 25 minutos para as 8 da manhã. Já está por cá a nossa Elsa Casimir com updates para o dia de hoje. Alô, bom dia.
1: Bom dia. A norte-americana Olivia Rodrigo lidera o top dos álbuns mais vendidos em Portugal. O álbum You Seem Pretty Sad for a Girl So In Love ocupa o primeiro lugar, quer no top que junta o formato físico e digital, como na contagem que contabiliza apenas os números do streaming. Um dia vais perceber, do rapper luso-angolano T-Rex, entrou diretamente para a segunda posição de ambas as contagens. O porto-riquenho Bad Bunny segura a terceira posição com Debe Tirar Más Fotos. Quanto aos singles, o tema Dai Dai é o mais vendido em Portugal. A canção do Mundial de Futebol 2026 junta Shakira a Burna Boy. Em segundo e terceiro lugares aparece Sou Grande no Amor e Vícios de Chico da Tina. Venceu 4 Oscars, foi um sucesso nos cinemas em 2025 e chega agora à Netflix. Pecadores tem como protagonista Michael B. Jordan, que interpreta 2 papéis. Se gostas do género terror, é para ver. O filme conta a história de 2 irmãos gêmeos que, numa tentativa de abandonar o mundo do crime, regressam à cidade natal. O plano é construir o seu próprio negócio, mas acontecimentos misteriosos tornam tudo num pesadelo.
0: Obrigada, Elsa. Vamos lá também aos habituais updates quanto a temperaturas máximas. Começamos pela cidade de Lisboa. A máxima prevista para hoje é de 28 graus. Também por Lisboa se começa a sentir as descidas de temperaturas máximas. A contar na capital com uma manhã com o céu um pouco nublado. Já quanto à cidade do Porto, a máxima prevista é de apenas 22 graus. E temos, à semelhança, um dia com o céu bastante nublado. Faltam 23 minutos para as 8. Não te atrases. What?

Ney Shakira a tocar em 108 e 102.7, agora que faltam 18 minutos para as 8 da manhã. Não te atrases, tenha uma ótima viagem. Ora, Shakira, que como sabes, é uma das responsáveis por animar a malta na final do Mundial de 2026. Vai ser preparado e está a ser preparado um grande espetáculo para a abertura deste último jogo, não é? Que vai determinar mesmo quem será o campeão mundial. No entanto, a Shakira não vai sozinha. E se estiveste atento, se acompanhaste os últimos rumores, estão agora confirmados. Eu já te conto mais daqui a pouco. Sobe o volume e agora para Olivia Rodrigo, chama-se Stupid Song. Sobe o volume.

0: Via Dean, chama-se So Easy, a tocar na Rádio Sudoeste e fechar uma sequência de música da boa. Faltam agora 7 minutinhos para as 8 da manhã. Quem não tem um trabalho muito fácil é Chris Martin. Isto a propósito do espetáculo da final do Mundial de 2026. Vai ser histórica. Pela primeira vez, a FIFA vai organizar um espetáculo no intervalo, inspirado no formato da Super Bowl. E há uma mais recente confirmação. Deixa-me dizer-te que Justin Bieber vai mesmo juntar-se. O rumor já corria, mas agora está confirmado. Vai subir a palco no dia 19 de julho ao lado de Madonna, Shakira, BTS, Burna Boy, do maestro Gustavo Dudamel, do coro PS22 e até de personagens da Rua Sésamo, como o Sapcocas e a Miss Piggy. E eu só penso, isto é muita malta e muito diferente. O que raio vai sair daqui? O concerto vai ter cerca de 11 minutos e vai contar com a direção artística do Chris Martin, do vocalista dos Coldplay. Daí dizer que ele não terá um papel muito simples, porque são muitas pessoas e muito diferentes. A iniciativa pretende agregar fundos para um projeto da FIFA e da Global Citizen que apoia o acesso de crianças à educação e ao futebol. Estamos curiosos e vamos poder assistir. No dia 19 de julho é a final do Campeonato Mundial 2026. Faltam agora 6 minutos para as 8.
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8:01. Tenha uma ótima viagem, bom trabalho em caso disso. Eu sou a Diana Neto contigo em direto à cidade do Porto até às 10 da manhã. Só o volume primeiro é do Félix Yane, chama-se Boy You Turn Me.

É de Gigi Pérez a tocar na Rádio Sudoeste. Passam agora 8 minutos das 8, não te atrases. Vamos lá aos habituais updates quanto a temperaturas máximas, quanto à cidade de Lisboa. Começamos pela capital. A temperatura máxima tem vindo a descer também. Hoje a máxima é de apenas 28 graus. Temos uma manhã com o céu bastante nublado pela capital. Já quanto à cidade do Porto, a temperatura máxima continua também a descer. Hoje a máxima prevista é de apenas 22 graus. A contar com um dia com o céu nublado. Não te atrases, aproveita com a Rádio Sudoeste.

0: Darko e Latte a tocar na Rádio Sudoeste. Passam agora 17 minutos das 8. Não te atrases, sobe o volume e aproveita a boleia da Rádio Sudoeste. Para onde quer que vás, onde quer que estejas. Temos novidades, já são conhecidos os nomeados aos Emmys 2026. A Academia da Televisão Norte-Americana revelou ontem os nomeados para os Emmys 2026. São os prémios mais importantes da televisão e da PET. É a série mais nomeada desta edição, com 25 nomeações, seguida muito de perto por X, que bateu o recorde ao tornar-se a série de comédia mais nomeada de sempre, isto com 24 indicações. Parece fácil. A Apple TV também se destacou graças a Widow's Bay, com 19 nomeações, e Pluribus, com 18, enquanto uma das maiores surpresas foi o fraco desempenho de Os Testamentos, o spin-off de The Handmaid's Tale, que recebeu apenas uma nomeação. Entre as principais categorias em melhor série de drama são, por exemplo, The Pitt, Pluribus, Show Horses, Diplomata, The Giggle Age, Paradise, Your Friends and Neighbors e também A Night of the Seven Kingdoms. E quanto a melhor série de comédia, Hex, The Bear, também, por exemplo, Only Murders in the Building, Margot Got Money Trouble e outros. Nos prémios de representação destacam-se Noah Wyle, também Gary Oldman, ainda Zendaya pelo seu papel em Euphoria e outros. Os vencedores serão anunciados no dia 14 de setembro numa cerimónia em Los Angeles. Por cá, espero que estejas bem, que aproveites muito esta quinta-feira e que seja sempre com a boleia da tua rádio.
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0: Richie Campbell a tocar na Rádio Sudoeste. Acabaste de ouvir Even. Faltam agora 27 minutos para as 9 da manhã. Não te atrases, já está por cá a nossa Elsa Casemiro com novidades, updates para o dia de hoje. Alô, bom dia.
1: Bom dia, Charlie XCX divulgou a tracklist de Music Fashion Film, o sétimo álbum de estúdio que será lançado no dia 24 de julho. O disco, com 11 faixas, reserva uma surpresa: a participação de David Cronenberg na música que encerra o álbum. O realizador canadiano, aclamado pelos elementos de horror e ficção científica que introduz nos seus filmes, participa na faixa No One Lasts Forever. E este tem sido um dos pontos mais comentados nas redes sociais pelos fãs. Music Fashion Film já conta com 3 singles lançados e respectivos videoclipes. O primeiro foi Rock Music, seguiram-se SS26 e Wink Wink. Ariana Grande deu novidades sobre Petal. A artista recorreu às redes sociais para mostrar uma capa alternativa do álbum e alguns acordes. São trechos muito pequenos, que têm entre 17 e 22 segundos, que Ariana Grande já identificou através de um story no seu Instagram. Ouve-se a atingir aquelas notas altas que nós sabemos que ela consegue dar. Com edição no dia 31 de julho, a artista assina o 8º longo de carreira, sucessor de Eternal Sunshine, de 2024.
0: Obrigada, Elsa. Está quase, está quase. Faltam agora 25 minutos para as 9 da manhã. Vamos lá aos habituais updates quanto a temperaturas máximas. Começamos pela cidade de Lisboa, também pela capital. A temperatura máxima tem vindo a descer. Hoje a máxima prevista é de 28 graus, a contar com uma manhã com o céu um pouco nublado. Já pela cidade do Porto, a temperatura máxima prevista é de apenas 22 graus, um dia bem mais fresquinho e com o céu bastante nublado. Ainda assim, aproveita com a tua rádio. Também já com o Floyd Menor. Ainda vais ouvir Bebe Rexha, Teddy Swims e muitos mais. Não te atrases, já sabes para onde quer que vás, onde quer que estejas. Só pode ser com a boleia da Rádio Sudoeste. E agora, mais ainda, que estamos quase, quase em modo fim de semana.
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Baby Rex a tocar na Rádio Sudoeste, agora que fica a voltar 19 minutos para as 9 da manhã. E eu estou a rir-me porque, vá, ao que parece, a malta está satisfeita. É quase como uma new religion, vá, uma nova fé. Claro, após o anúncio, o rumor, as indicações de que Jorge Jesus será o próximo responsável por ordenar ali a malta da Seleção Nacional de Futebol. E à pala disso, há mais malta muito conhecida que se junta à festa, desta vez Pepe, que está equacionado para integrar a equipa técnica de Jorge Jesus. Já te conto mais daqui a pouco, afinal, o que se passa. O que importa é que continuas desse lado agora com o Teddy Swims e logo depois com o East MC e o Biz. Sobe o volume.

0: Me Love a tocar na Rádio Sudoeste. Tenha uma ótima viagem, não te atrases. Faltam 12 minutinhos para as 9 da manhã. E ao que parece, é muito consensual. A malta está satisfeita com esta associação de JJ, Jorge Jesus, à Seleção Nacional. Mas há mais novidades. A equipa técnica do Jorge Jesus na Seleção Nacional poderá contar com um nome bem conhecido dos adeptos portugueses. Pepe está a ser apontado como um dos possíveis adjuntos do novo selecionador nacional. O antigo defesa tem atualmente 43 anos e é sem dúvida alguma uma das maiores figuras da história da seleção, com 141 internacionalizações, sendo o terceiro jogador com mais jogos por Portugal. Além de ter conquistado o Euro 2016, partilhou o balneário com vários dos atuais internacionais, o que pode facilitar a integração na equipa técnica. Pepe terminou a carreira em 2024, depois do Campeonato de Europa disputado na Alemanha. Nos últimos meses, chegou também a ser associado a um possível regresso ao Real Madrid, como elemento da equipa técnica do José Mourinho, mas vá para já. Há também esta associação à seleção portuguesa. A Federação Portuguesa de Futebol ainda não confirmou a composição da equipa técnica de JJ Jorge Jesus, mas eu acho que temos aqui duas ideias altamente vencedoras, JJ e Pepe. Parece-me a mim que teria tudo para correr bem. As pessoas estão muito entusiasmadas, mais ainda, porque o próximo Mundial de 2030 disputa-se também em Portugal. Portanto, olha, parece que está tudo reunido e da próxima que vai ser. Faltam 10 minutos para as 9. Ainda vais ouvir Sabrina Carpenter e muitos mais.
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0: São agora 9 da manhã. Não te atrases, tenha uma ótima viagem. Prepara-te para ouvir ainda Bruno Mars, Miley Cyrus, Shakira, Bruno Boy e muitos mais. Seguimos juntos em direto ao Porto.
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Foi com esta Flowers que a Miley venceu o seu primeiro Grammy. Acabaste de ouvi-la por cá pela Rádio Sudoeste, agora que passam 7 minutos das 9 da manhã, e sim, já podes comprar a Barbie inspirada na Miley Cyrus. Depois de homenagear Kylie Minogue e até Stevie Nicks, a Mattel lançou agora uma nova boneca. Faz parte da coleção Barbie Signature e recria o visual usado pela Miley no videoclipe de Golden Burning Sun, lançado em 2025, a Barbie da Miley já está disponível em edição de coleção por R$ 79,99. Agora, na tua rádio, os habituais updates quanto a temperaturas máximas. Começamos pela cidade de Lisboa, também pela capital têm descido as temperaturas máximas. Hoje ficamos apenas pelos 28 graus de máxima e contamos com uma manhã com o céu um pouco mais nublado. Já pela cidade do Porto, a temperatura máxima atinge apenas os 22 graus e contamos por cá com um dia com o céu bastante nublado. Ainda assim, aproveita porque já é quinta-feira, estamos quase em modo fim de semana.

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2: É do Pedro Sampaio. Acabaste de ouvir Sequência Feiticeira a tocar na Rádio Sudoeste, agora que passam 14 minutinhos das 9 da manhã. Ora, Pedro Sampaio, que teve a música mais ouvida em Portugal no primeiro semestre, assim é que é, de 2026. Já são conhecidas as músicas que mais tempo passaram no topo dos charts portugueses na primeira metade do ano de 2026. Pedro Sampaio foi o grande vencedor, mas há mais. Já te conto daqui a pouco. Agora é com o Damiano David, chama-se The First Time. Ainda vais ouvir DJ Malvado, Dodi, vais ouvir Olivia Rodrigo, à toa e muitos mais. Seguimos juntos até às 10, em direto da Cidade Invicta.

0: E Dodi com Mussolo a tocar na Rádio Sudoeste. Passam agora 22 minutos das 9. Não te atrases, tenha uma ótima viagem. Já são conhecidas as músicas que mais tempo passaram no topo dos charts portugueses na primeira metade de 2026. E Pedro Sampaio foi o grande vencedor. O tema Jet Ski com MC Melody liderou a tabela durante 11 semanas, segundo os dados da Associação Fonográfica Portuguesa. Em segundo lugar ficou 25 de Abril, a parceria entre Loner Johnny e Plutónio, que esteve 6 semanas no primeiro lugar, e o pódio fechou com Posso Até Não Te Dar Flores, do DJ Japa, MC Menokay, MC Ryan e MC Jacaré, que liderou durante 3 semanas. A lista inclui ainda temas de Bad Bunny, como Baile Inorbidável, e também Devi Tirar Más Fotos, ou ainda Sou Grande no Amor, do Chico Destina, mostrando a diversidade de artistas que marcaram o streaming em Portugal nos primeiros 6 meses do ano. E sem qualquer surpresa, consegues ouvir todas por cá, aqui na Rádio Sudoeste. São as que gostas mais, são as que os portugueses gostam mais. Seguimos juntos. Sobe o volume e aproveita a boleia da tua rádio.
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É da Olivia Rodrigo a tocar na Rádio Sudoeste. Faltam agora 28 minutos para as 10 da manhã. Daqui a pouco temos updates, novidades com a nossa Elsa Casemiro. Até lá, sobe o volume para os à toa e os vizinhos.

0: Estou aí, vizinho, chama-se Já Não Saio, a tocar na tua rádio. Espero que não saias desse lado, para onde quer que vás, onde quer que estejas, até porque já chegou à tua rádio a nossa Elsa Casimir com mais novidades para esta quinta-feira. Alô, bom dia.
1: Bom dia. Dias após o casamento com Travis Kelce, a cantora Taylor Swift recebe boas notícias. The Eras Tour, The Final Show, acaba de conquistar 5 nomeações para os prémios Emmy, incluindo uma nomeação para si própria, uma vez que está acreditada como produtora do programa, juntamente com outros nomes. Uma das nomeações é então na categoria especial de variedades gravado. Lançado na plataforma Disney Plus em 2025, o filme concerto apresenta o último espetáculo da histórica The Eras Tour. Além de Taylor Swift, outro nome que se destaca é o de Bad Bunny, o habitual show no intervalo do Super Bowl, protagonizado este ano pela estrela porto-riquenha, recebeu um total de 9 nomeações, o maior número alguma vez alcançado na história dos prémios. Entre as categorias à qual concorre está a categoria especial de variedades ao vivo. Ainda uma nota para a cantora Sabrina Carpenter, que também concorre a um Emmy por conta do programa da Disney, The Muppet Show, no qual participa. Está nomeado na categoria especial de variedades extraordinário gravado. Quanto a séries, The Pitt lidera a corrida com 25 nomeações, enquanto Hex, também da HBO Max, surge logo atrás. Quem serão os vencedores? A edição 78 dos prémios Emmy, que distinguem a indústria televisiva, acontece no dia 14 de setembro nos Estados Unidos.
0: Obrigada, Elsa. Faltam agora 23 minutos para as 10 da manhã. Temos também updates quanto a temperaturas máximas. Começamos pela cidade de Lisboa. A máxima prevista para hoje é de 28 graus. Também pela capital, se tem sentido esta diferença de temperatura e descida de temperatura. Pela capital, uma manhã com o céu um pouco nublado. Já quanto à cidade do Porto, o dia já será com o céu bastante nublado e a temperatura máxima é de apenas 22 graus. Sobe o volume agora para as Antrix, chama-se Golden. Ainda vais ouvir Olivia Dean, a Dua Lipa e muitos mais. Já sabes, para onde quer que vás, onde quer que estejas, é isso mesmo, continua a boleia da tua rádio. Boa viagem!

DJ Duarte e DJ Orbital em montagem câmara lenta a tocar na Rádio Sudoeste. Já daqui a nada damos um saltinho até Lisboa para ir ter com a nossa Margarida Pressler. Mas antes, deixa-me dizer-te que podes ir ter com ela de barco de forma totalmente gratuita em Cascais. Já te conto mais, sobe o volume, fica desse lado. Ainda para ouvires Olivia Dean, Dua Lipa.

0: Lipa com Training Season a tocar na Rádio Sudoeste. Faltam agora 10 minutos para as 8 da manhã. E como dica boa e dica partilhada, se andas à procura de um programa diferente para o verão, há boas notícias. Até o dia 27 de setembro vais poder fazer um passeio de barco gratuito ao longo da costa de Cascais. A iniciativa da Câmara Municipal acontece a bordo do histórico Galeão do Sal. Estou para ver uma das poucas embarcações deste género ainda em funcionamento em Portugal. O percurso liga a Marina de Cascais às Avencas e durante a viagem vais conhecer curiosidades sobre a pesca tradicional e o transporte do sal, além de poder participar em algumas manobras de navegação como içar as velas. As vagas para julho já esgotaram, mas as inscrições para os passeios de agosto abrem no dia 20 de julho. As viagens decorrem entre o dia 2 e o dia 30 e a participação é totalmente gratuita, malta. Portanto, há que estar atento desse lado. O Galeão tem a capacidade para 35 passageiros e foi construído em 1920. Os passeios, claro, podem estar sujeitos às condições do mar e do tempo, podem ser cancelados ou alterados, mas ainda assim vale a pena tentares a tua sorte a partir do dia 20 de julho. As inscrições abrem para o mês de agosto. Seguimos juntos à boleia da Rádio Sudoeste.
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0: É dos BTS, chama-se Swim, a tocar na Rádio Sudoeste. Faltam agora 5 minutos para as 10 da manhã. Já está por cá a nossa Margarida Pressler.
1: Olá, bom dia. E eu dava um mergulho, já.
0: Ai, davas, pois, mas está calor. Está calor, está. E Lisboa
1: eu
0: é
1: tenho,
0: no estúdio.
1: Pelo menos.
0: Ah, porque as temperaturas máximas baixaram.
1: Sim, eu sei.
0: Em Lisboa, vá, tendo em conta que começamos a semana com 38 e já vamos com 28, são 10 graus de diferença Lisboa.
1: Sim.
0: Portanto, vai se sentindo assim mais fresquinho, mas
1: e os meus animais agradecem.
0: Ah, eu acho que é toda a gente no geral, um bocadinho. Só quem está de férias agora é que pode ficar um bocado chateado.
1: Mas eu vou
0: calor,
1: para a
0: e agora arrefeceu. Vá, dizem que vai aumentar. Sim. Portanto, eu não quero deitar foguetes antes da festa, como se costuma dizer, mas dizem que as temperaturas vão voltar a subir. Mas antes, Margarida, vá, temos que fazer aqui um brainstorming para ajudar o Chris Martin, o homem. Eu não consigo imaginar como é que vai se gerir esta gente toda. Portanto, está mais do que confirmado. Os rumores foram oficialmente confirmados. Justin Bieber vai juntar-se à Madonna, à Shakira, aos BTS,
1: exatamente,
0: ao Burna Boy, ao maestro Gustavo Dudamel, ao coro PS22 e até a personagens da Rua Sésamo como o Sapo Cocas e a Miss Piggy. Portanto, esta gente toda, num intervalo da Super Bowl, um intervalo à Super Bowl, na final do Mundial 2026. E ao Chris Martin, vocalista dos Coldplay, que vai orientar esta gente toda.
1: Eu só desejo boa sorte.
0: Eu só desejo boa sorte, porque são muitos totalmente diferentes. É que eu nem sequer, o Sapo Cocas e a Miss Piggy lá no meio, eu não estou. Eu estou ansiosa para assistir. Justin Bieber junta-se oficialmente a este elenco. Este elenco é muita malta que durante 11 minutos vai entreter todos pela final do Mundial. E a parte melhor ainda é que esta iniciativa pretende angariar fundos para um projeto da FIFA com a Global Citizen, que apoia o acesso de crianças à educação e ao futebol. Portanto, há sempre aqui
1: Esse rapaz, esse Chris Martin é sempre curador destas coisas.
0: É mesmo. Mas eu estou muito curiosa porque é muita gente.
1: Ah, ele
0: muita
1: dá
0: gente
1: conta.
0: Totalmente diferente, não é?
1: Sim, mas ele dá conta.
0: Vamos ser surpreendidos com certeza, já que falamos em Mundial, ao que parece, JJ assume o comando da Seleção Nacional.
1: É verdade.
0: E alguns rumores dão conta agora de que Pepe se poderá juntar à equipa técnica como treinador adjunto. E eu acho que isso faz todo sentido. Acho que o Pepe é, sem dúvida alguma, um dos representantes portugueses mais elogiados, não é? Toda a gente adorou a participação do Pepe na Seleção. Foi um dos jogadores que mais jogos fez pela Seleção Nacional. Há um respeito enorme por ele. E juntar-se ao JJ, eu acho que está aqui o elenco para pôr aquela malta em ordem.
1: Tem crise. Olha, agora é só mimos com o JJ.
0: Só mimos por todo lado.
1: É incrível.
0: Mas eu acho que isso é que é giro.
1: Sim, claro. Ele é o máximo.
0: Mas por acaso. Eu acho que sim, eu acho que ele é o máximo. Ele tem mesmo cara podre, como se costuma dizer.
1: Exatamente.
0: E ele diz o que tem a dizer.
1: Ele é autêntico, acabou, é isso, não é?
0: É mesmo, olha. É um grande português para dar conta ali dos portugueses que daqui a 2 anos hão de estar pelo Campeonato Europeu e daqui a 4 no Mundial de 2030, que já vai ser parte dele em Portugal também. Portanto, pode ser que agora seja a nossa vez.
1: Exatamente.
0: Agora parece-me que temos todas as condições reunidas para a coisa correr bem. Falta um minutinho para as 10. Deixo-te com o Ivandro. Moça, tu és tão sexy. É a minha dedicatória para hoje, para que tu comeces muito, muito bem esta
1: quinta. Obrigada.
0: De nada, Margarida.
1: Mas eu retribuo, eu retribuo.
0: Muito obrigada.
1: Vai fazer
0: rico. Muito obrigada.
1: Ok, beijinho, até amanhã.
0: Beijinhos, até amanhã.

0: 10:02. Bom dia, véspera da véspera de fim de semana. Eu sou a Margarida, trago já a contagiante Jamaican Bam Bam e o Gel e Solto.
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0: Olá, foi Next Summer, Damiano David. Lisboa está com 27 graus para uma máxima de 32. No Porto estão 17, máxima de 23. Daqui a nada vão chegar 10 músicas sem parar. É depois de dois recados imperdíveis. Não te vais embora. 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
2: Aceita o convite para depois da manhã. Para já vêm aí duas divas Pink Panthers com a loiríssima Zara Larsson. Vais ouvir Stateside.
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dia foi Man Shyla, Polly Pocket da Pop, que é assim também chamada com ternura pelos seus fãs, por ser pequenina Sabrina Carpenter. E a próxima é para os madeirenses Napa, este deslocado. 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

0: Olá, as 10 das tais desta hora acabaram com Hate That I Made You Love Me, Ariana Grande. Está prestes a lançar o seu 8º disco de estúdio. Leva o nome de Petal, tem 12 músicas e sai no próximo dia 31. Mais novidades acerca do disco, vai ao nosso site radiosudoeste.pt. Tem uma boa quinta.
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0: São 11 horas certinhas. Levantam o som para Ordinary, Alex Warren, que vai lançar disco novo, 28 de agosto, chama-se Wild Child.
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0: Bom dia, foi eu. Vou na sua casa, Filipe Amorim, com Bino Vitão e Malibu. E hoje vamos dar os parabéns a um dos maiores atores de sempre, Tom Hanks. Nasceu em Concord, nos Estados Unidos, faz 70 anos. E neste dia especial ficam aí algumas curiosidades. Ele venceu 2 Oscars consecutivos pelas suas atuações em Filadélfia e Forrest Gump. É parceiro de Steven Spielberg em 3 minisséries sobre a história da guerra dos Estados Unidos. E para apoiar os veteranos do país, criou uma marca de café cuja renda reverte na totalidade para instituições que apoiam ex-combatentes e suas famílias. Tanks também foi condecorado pelo ex-presidente Obama com a Medalha Presidencial da Liberdade e atualmente ele está a preparar-se para vestir a pele de Abraham Lincoln, o presidente, e vai também produzir o filme. Pouco se sabe do assunto, a não ser que as filmagens estão previstas para acontecerem em Londres. Parabéns então a Tom Hanks, que faz 70 anos. São 11h14. Boa quarta, boa quinta, aliás.
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0: Está quase. Para já podes contá-las que estão certas. A primeira das 10 das saias desta hora é da nova princesa da pop, é Tears, Sabrina Carpenter.
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Olá, foi só visito Fall in Love, Olivia Dean. Tem uma boa quinta, já é véspera de fim de semana. O tempo vai convidar a uma boa praia. Agora levanta o som para o Eminem. Vais ouvir o Dini, dá-lhe gás, ouve só o que gostas.

0: Religion, Bibi Rex, a última das 10 músicas sem parar desta hora. Depois do meio-dia vais ficar em muito boa companhia com o Francisco Ansonado. Agora vamos a um curtíssimo intervalo. Depois vem o momento Pé na Areia, a nossa seleção de músicas de verão. Acho que vais gostar. Se tiveres por aí um espaço, bora lá dançar. Até amanhã, beijos ou abraços, é só escolher. Fica bem, ser feliz, boa quinta.
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0: Olá, é meio-dia. Sou a Francisca Solnado, faço companhia nesta hora de almoço até às duas. Agora a Shakira e o Burna Boy.
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0: I Just Might, a música que voltou a pôr Bruno Mars no top 10 da Billboard. Fique desse lado, vem em montagem câmara lenta para começar as 10 músicas seguidas. 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
0: Sábados às 7 da tarde, liga a rádio e aproveita o pôr do sol. 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DJ Duarte, DJ Orbital, DJ RS, Era Records, agora.
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Rain Dance a tocar na rádio Sudoeste e eu quero saber aquilo que melhora o teu dia. Podem ser pequenas coisas, mas que te deixam logo muito feliz. Partilha no nosso WhatsApp 969-530-396. Vou-te dar um tempinho para ir buscar uma canetinha. 969-530-396. Quais são as coisas que melhoram o teu dia? E eu acho que o facto de hoje ser quinta-feira já melhora o nosso dia, porque amanhã é sexta-feira. São os Maroon 5 com Princess. Ouve só, gostas?

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0: Uma Luma na Rádio Sudoeste e estamos a falar de coisas que melhoram o nosso dia. Já tivemos algumas respostas no nosso WhatsApp. A Inês Oliveira diz que receber mensagens de amigos sem estar à espera a deixa muito feliz. E a Raquel Barbosa diz que ligar a Rádio Sudoeste e ouvir a minha voz melhora bastante o dia dela. 969-530-396 para continuares a partilhar coisas que melhoram o teu dia. Vem aí a Olívia Rodrigo, Drop Dead, já a seguir. 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

Olá, é uma hora. Sou a Francisca Solnado. Bom almoço. Hoje falamos de coisas que melhoram o nosso dia. Partilha no nosso WhatsApp 969-530-396. Agora Joe com End of Beginning.

0: E o que é que melhora o meu dia? Chico da Tina a cantar Vícios. Passa pelo Instagram da Rádio Sudoeste e vais ver como o último reel vai melhorar o teu dia, porque a festivaleira que foi entrevistada no Small Summer Fest é uma grande fã do Chico da Tina. Tocam agora 10 músicas seguidas.
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0: Estou deste lado a receber as tuas mensagens no WhatsApp. O que é que melhora o teu dia? Ainda ninguém falou do semáforo, estar sempre verde, que é sempre tão bom.
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DJ Topo e MC Livinho na Rádio Sudoeste. A Teresa diz que acordar antes do despertador melhora 100% o dia dela, e eu concordo plenamente, porque não ter que ouvir aquele barulho horrível já é um ótimo passo para ter um dia muito feliz. Vem aí o Juan Alejandro e a Shakira, ouve só costas.

Félix Johnny, Cascada, Boy You Turn Me, tem um bom almoço. Sem dúvida que ter um bom almoço também melhora o nosso dia. A Chloe diz que com este calor, ter planos com amigos, ir à praia, ir jantar fora, também a deixa muito feliz. Vem aí a Gracie Abrams, e que também foi uma das convidadas do casamento de Taylor Swift.

0: com Ariana Grande, que acabam as 10 músicas seguidas. Estou de volta amanhã ao meio-dia. Tenha uma ótima quinta. O Veigo vem agora com Talvez Você Precise de Mim.
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Esta é uma das parcerias que não se esquece. I Like You, Post Malone com a Doja Cat. O Post Malone que revelou esta semana estar a trabalhar num álbum duplo, chama-se The Eternal Buzz, um álbum com 40 faixas, dividido em dois, portanto 20 faixas para cada lado. Vamos ficar à espera. Ouve só costas.

0: 12h34 no final de mais 10 músicas seguidas. Daqui a pouco já vamos colocar o pezinho na areia, até porque sabe sempre bem com este calor. À semelhança do que acontece no Super Bowl, o final do Campeonato do Mundo de Futebol de 2026, que está quase a terminar, vai ter um espetáculo durante o intervalo, depois de Madonna, Shakira, os BTS. A FIFA confirmou ontem que vai ter mais um nome de peso. É Justin Bieber. O canadiano vai atuar no dia 19 de julho no estádio de Nova York, nos Estados Unidos, durante o jogo que vai decidir o novo campeão do mundo. Portanto, é a primeira vez que a FIFA organiza um espetáculo deste género numa final do Mundial.
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0: 3 horas, 1 minuto. Good Luck Baby, Chapel Roll, para começar esta hora na Sudoeste, ainda com Shakira e Burna Boy.
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0: Chuva de amor dos Calema, o ritmo do teu verão na Sudoeste. Verão significa praia, significa acordar cedo, fazer coisas logo pela manhã. É tão bom. Eu quero saber o que é que tu, por exemplo, não dispensas de manhã. Café, exercício físico, ver as redes sociais ou 10 minutos assim a olhar para o teto. Quer que me digas então para o nosso número de WhatsApp, o 969-530-396. 969-530-396. Vamos lá saber então o que é que tu não dispensas mesmo de manhã. O café, algum exercício físico, olhar para as redes sociais ou 10 minutos a fazer assim nada, a olhar para o teto. 969-530-396. Mais música seguida, logo a seguir este recado. 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
0: Está mais música seguida para a tua tarde, a começar com a montagem de câmara lenta, logo a seguir drag to Raul Alejandro.
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Boas férias com a Rádio Sudoeste, uma ótima tarde de quinta-feira e amanhã já é sexta-feira, perfeito para terminares a tua semana de férias da melhor forma. E o que é que tu não dispensas, assim logo pela manhãzinha, quando acordas? O que é que tu não dispensas? Café, fazer exercício físico, ver logo assim as redes sociais, saber o que é que se passa, ou então aqueles 10 minutos a olhar para o teto sem fazer rigorosamente nada. Qual é o teu time? Podes dizê-lo através do 969-530-396, 969-530-396, através de mensagem ou mesmo através de voice. Estou à espera de saber o que é que tu costumas fazer. O que é que tu não dispensas mesmo de manhã? Café, exercício físico, ver as redes sociais ou 10 minutos olhar para o teto.

0: Os BTS Dynamite, escolhidos para fechar mais 10 músicas seguidas, daqui a pouco às 4. E já não falta muito, uma hora de música também seguidinha, sem publicidade pelo meio. Uma das coisas que hoje é quinta-feira, é dia de estreias de cinema. Vais poder conferir todas as estreias daqui a pouco no site da Sudoeste, em radiosudoeste.pt. A pergunta desta hora tem a ver com o que é que tu não dispensas mesmo de manhã? O que é que quando acordas não dispensas? Se é o café, exercício físico, ver as redes sociais assim de imediato, ou 10 minutos olhar para o teto? Podes enviar então a tua resposta para o 969-530-396, 969-530-396, através de mensagem ou mesmo áudio. Estás à vontade.
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0: 4 horas em ponto. Taylor Swift é a primeira desta hora. Seguimos juntos até às 5. Logo a seguir track-te That's What I Want. É o Lil Nas X. Boa quinta, boas férias.
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É mais uma grande música do Teddy Swim, chama-se Mr. Know It All. A Caminho das 5, daqui a pouco está o Paulo Jorge para te acompanhar neste regresso de quinta-feira. Pensamentos já no fim de semana, com muitas sugestões. Não te esqueças que hoje é quinta-feira, é dia de estreias de cinema. Vai ficar a saber tudo nas próximas horas. Deixo-te ainda com a Hendrix, Golden. Volto amanhã logo a seguir às 2. Resto de uma boa quinta-feira, se for o teu caso. Boas férias.

0: Boa tarde, são agora 5 horas. Se só chegaste agora, então muito bem-vindo à Sudoeste. Eu sou Paulo Jorge, vou ficar até às 9 da noite.
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0: Esta é a música de Dua Lipa. São 5h16. Tenha uma ótima tarde. Rua Sudoeste, muito boa viagem, se já é o teu caso, nesta quinta-feira. Menos calor, tem sido um inferno nos últimos dias, mas isto agora baixou um bocadinho as temperaturas. Estávamos espreitados daqui um bocadinho o tempo para o dia da manhã. Para já, daqui a pouco, chega Risk It All, a música do Bruno Mars.
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0: São 5:30, som do Ciro e do Bispo aqui na Sudoeste. E para já temos notícias com a Elsa Casimir.
1: Boa tarde. Depois de Madonna, Shakira e BTS, a FIFA confirmou mais um nome de peso. Justin Bieber vai atuar no estádio de Nova York durante o intervalo do jogo decisivo do Mundial de Futebol a 19 de julho. O concerto inédito terá cerca de 11 minutos. A direção artística é de Chris Martin, o vocalista dos Coldplay, em parceria com a organização Global Citizen. A iniciativa pretende angariar vários milhões de euros para um projeto que apoia o acesso de crianças à educação e ao futebol em vários países. Além de Madonna, Shakira, BTS e Justin Bieber, o alinhamento inclui também Burna Boy, que cantou o hino deste Mundial, Dai Dai, com Shakira, o maestro venezuelano Gustavo Dudamel, um coro infantil que atuará ao lado dos Coldplay e ainda personagens da Rua Sésamo, o Sapo Cocas e Miss Piggy.
0: Vamos saber o tempo para o dia de amanhã, um dia que vai ser muito cinzento na cidade do Porto, céu muito nublado. A máxima vai manter-se nos 21 graus, máxima de 27 na cidade de Lisboa, aliás, mesmo a temperatura. Continuamos com céu pouco nublado.

0: DJ Orbital, puta putaria, porra.
1: É o DJ Duarte,
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2: Juntos aqui pela Sudoeste, no teu final de tarde de quinta-feira. Muito obrigado pela tua companhia. Hoje é dia de estreias, está calor e no escurinho do cinema podes relaxar e ver um bom filme. Desta vez são 6 propostas novas que passam pelo terror, como Evil Dead Burn, comédia com o filme O Convite, ou Muita Aventura com Vaiana, que tem Dwayne Johnson entre os protagonistas. Podes espreitar tudo no site da Rádio Sudoeste, tens lá os trailers para poderes fazer a tua escolha, ou quem sabe escolhas, não é? Para aproveitar então das estreias da semana.
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0: Sudoeste, boa tarde, agora são 6:02. Bem-vindo, mais uma hora aqui na Sudoeste, agora com a música de Olívio Rodrigo. Esta chama-se Stupid Song.
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0: É o som do Digital e com os Wet Bad Gang, que é o som de álcool e prazer, a tocar no fim de tarde de quinta-feira, aqui na Sudoeste. Bom, e já chegou a Netflix O Problema Final, é a nova série com José Condessa, o protagonista do sucesso Rabo de Peixe. O trailer que conta a história de um grupo de desconhecidos que se refugiam num hotel para se protegerem de um mau tempo. No entanto, depois de uma das hóspedes ser encontrada morta, todos são suspeitos. O Problema Final vive de suspense e reviravoltas e estreia a 25 de setembro.
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0: O francês e o gel, a passar aqui na Rádio Sudoeste. Muito boa tarde, bom regresso a casa. Agora são 6:30. Já daqui a pouco há também para ouvir aqui a música do Alex Warren.
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0: Vamos às notícias, já está a Elsa Casimiro.
2: Boa tarde, a Billboard aposta todas as suas fichas em como Madonna vai conquistar o 8º Grammy da sua carreira com o novo álbum Confessions 2. A aposta acaba de ser lançada pela conceituada revista norte-americana. Caso Madonna vença na categoria Melhor Álbum de Dança Eletrónica, será a primeira vez que uma mulher conquista o prémio duas vezes. A primeira foi em 2007 com o álbum Confessions on a Dance Floor. A 13ª temporada de American Horror Story já tem data de estreia, salva a data 24 de setembro. Sarah Paulson, Jessica Lange, Emma Roberts, Evan Peters, Angela Bassett, Billy Lord, Kathy Bates, Leslie Grossman e Gabri Sidibe regressam à famosa série. Mas há novidades no elenco: Ariana Grande e Paul Anthony Kelly.
0: Olhamos o tempo para amanhã. Vamos ter uma sexta-feira com nuvens na cidade do Porto. Vai ser mesmo um dia cinzento. A máxima é de 21 graus. Lisboa, céu pouco nublado. A máxima parecida com o dia que tivemos hoje, máxima de 27.

0: Bellicle não terem sentido às 6h45. Então, muito boa tarde, bom regresso a casa com a Sudeste. O filme sobre a vida de Britney Spears continua a ganhar forma. Foi agora confirmado que Liz Merriweather, co-criadora da série New Girl, será a escritora responsável pelo guião do filme, inspirado na autobiografia da cantora, The Woman in Me. A confirmação deste nome representa mais um avanço importante para o projeto, ainda sem data de estreia. Sobre quem será a atriz escolhida para interpretar Britney Spears no grande ecrã, nada se sabe para já.
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Nosso Veste, boa tarde, são 7 horas. Bem-vindo mais uma hora que passamos juntos aqui no Sudoeste a tocarmos este Back to Friends. É a música do Somber.

0: Estamos juntos aqui pela Sudoeste. Tem uma boa tarde de quinta-feira. Aproveito o resto desta tarde. E também falamos já a seguir sobre Matosinhos, que inaugurou um novo campo de street basket no Parque 25 de Abril. Podes aproveitar isto. O equipamento foi criado para utilização recreativa. Queres dizer que jovens e adultos podem usar um novo espaço para jogar basquetebol, praticar atividade física e conviver. São agora 7 campos municipais em Matosinhos, distribuídos por diferentes freguesias do concelho. Aproveita. Já a seguir chega a música da Ray com Where Is My Husband?
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0: Vamos às notícias agora com a Elsa Casimiro.
1: Boa tarde. Sam Smith anunciou duas residências em Manchester e Londres. O cantor inglês vai fazer uma série de 10 concertos para promover o 5º álbum de estúdio Azalice, com edição a 21 de agosto. Sam Smith fará apresentações no Albert Hall, em Manchester, nos dias 3 e 4 de setembro, e depois segue para a capital britânica, onde estará 8 noites no Teatro London Coliseum, entre 8 e 19 de setembro. Sobre Azalice, o artista diz que é o seu álbum mais pessoal de sempre, composto por 12 faixas. Já são conhecidos os singles My Guy, To Be Free e Love Is a Stillness. Depois de Madonna, Shakira e BTS, a FIFA confirmou mais um nome de peso. Justin Bieber vai atuar no estádio de Nova York durante o intervalo do jogo decisivo do Mundial de Futebol, a 19 de julho. O concerto inédito terá cerca de 11 minutos. A direção artística é de Chris Martin, o vocalista dos Coldplay, em parceria com a organização Global Citizen.
0: Um dia com mais nuvens na cidade do Porto, vai ser um dia de céu muito nublado ou encoberto. Máxima é rondar os 21 graus, máxima de 27 em Lisboa. Céu vai estar com poucas nuvens.

0: Muito bom regresso a casa com o Sudoeste nesta quinta-feira, já a seguir com a música da Bibi Rexha e também da dupla britânica Faithless. Para já quero-te falar de Duna, parte 3, até porque chegou mais um trailer, está toda a gente entusiasmada com isto. O trailer dá grande destaque aos personagens de Chalamet, Zendaya, Robert Pattinson e Jason Momoa. Foi também anunciado um vídeo extenso que será apresentado com as sessões de A Odisseia em IMAX a partir da próxima semana. O final da saga de Denis Villeneuve estreia nos cinemas a 17 de dezembro, o mesmo dia de Avengers Doomsday, um confronto nas bilheteiras a nível mundial, já chamado de Doomsday. Daqui a pouco, na Sudoeste, então, tens New Religion para tocar por aqui.
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0: Sudoeste, boa noite, já são 8 horas. Bem-vindos, eu sou Paulo Jorge, vou ficar até às 9. Já a seguir chega o Filipe Amorim, Bin e Vitão. Também a música de The Weeknd são as primeiras que tocamos nesta hora.
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Pink Panthers com a Zara Larsson a tocar aqui na Rádio Sudoeste. Não sei se deste conta desta notícia, mas a volta a Portugal em bicicleta vai terminar na Avenida dos Aliados. A partida é dada em Lisboa e a chegada ao Porto acontece no último dia, a 16 de agosto, com um circuito entre Vila Nova de Gaia e a cidade, antes da festa final nos Aliados. A última vez que o Porto fechou a volta a Portugal foi em 2022, quando a corrida arrancou do Parque Oriental. E agora volta a acontecer. Vai terminar na Avenida dos Aliados. A música agora é dos Descendentes, com Carta de Despedida. Ouve só Costas.

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Zarco com Latte aqui na Sudoeste, neste início de noite de quinta-feira. Amanhã fechamos a semana com um dia cinzento no Porto. A máxima vai rondar os 21 graus. Lisboa, céu pouco nublado. A máxima continua nos 27 graus. Para já, há Benson Boone a tocar na Sudoeste.

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